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1: Olá, ouvintes do Papo e Cinema. Aqui quem fala é Jean Tomás, juntamente com Nelson Modro. Estou aqui para mais um programa. Acabamos de ouvir a música do Beatles, Don't Let Me Down, aí, musicaço, que a gente vai usar aqui para ilustrar o filme que a gente vai comentar aqui hoje, que é Um Convidado Bem Trapalhão, um clássico aí da comédia antiga, né? Eu já diria que vou usar a palavra antiga, porque é um filme de 68, filme bem antigo. Eu nem imaginava, acho que nem o meu pai imaginava que ele fosse imaginar que eu fosse nascer. Então, é um filme bem antigo. E tem o Peter Sellers, né? Que é um dos maiores comediantes da história, com certeza. E ele tá aqui fazendo um papel peculiar, eu diria. Eu diria que esse filme... Sabe aquela máxima que tem hoje em dia? Se esse filme fosse feito hoje em dia, ele não seria feito? Eu acho que esse filme entra nessa categoria, assim, porque tem algumas coisas controversas, mas eu acho ele uma... Eu gostei demais, achei muito engraçado. E eu acho uma cápsula do tempo, assim, eu diria. Ele serve muito como, sabe, como que as coisas eram em 68, aí como é que funcionava o mundo da comédia e o mundo geral, assim, né? Então, diferente, uma comédia diferente, achei uma comédia lenta. A gente tá acostumado a ver o Peter Sellers, né, fazer papéis mais escrachados. Ele é escrachado aqui, mas ele é um filme que ele toma o seu tempo, sabe? Não é aquele filme que você tem, a cada segundo tem três piadas, sabe? Que é rápido pra caramba. Não, ele dá uma piada e deixa você aproveitar a piada, deixa você rir. Às vezes tem uma piada que dura 5 minutos e você vai ali. Então, eu gosto muito de comédia. Eu adorei, assim. É uma experiência bem diferente e hilário, assim. E você, Nelson, qual foi a sua impressão aí? O que você acha do Peter Sellers?
2: Eu gosto muito do Peter Sellers. Pra mim, é um dos melhores comediantes que tem. Ele... tem a cara dele é...
1: Sim. Né?
2: Ele é famoso pela Pantera Cor-de-Rosa. Uhum. Eu acho que talvez o pessoal lembre muito mais da Pantera Cor-de-Rosa. Então ele fez alguns...
1: Inspetor Clouseau.
2: O Inspetor Clouseau, que é um inspetor totalmente trapalhão. E é totalmente atípico. Então,
1: sim,
2: ele efetivamente é muito bom para comédia. Uhum. E como você falou, é uma comédia um pouquinho diferente do que a gente tem hoje. Bem diferente do que tem hoje. A grande questão do Convidado Trapalhão é que eu acho que ele consegue fazer um bom roteiro. Ele tem, acho que, duas partes. A primeira, em que ele destrói um set de filmagem.
1: Sim, hilário.
2: Essa cena, acho que talvez é uma das mais engraçadas que eu acho que eu já vi.
1: Sim,
2: porque ele é um figurante e a cena dele é uma cena rápida, mas ele transforma a cena numa cena enorme, homérica. E de transformar essa cena numa cena homérica, só vendo pra conseguir...
1: Sim.
2: E eu ri muito com essa cena, porque ele é muito bom.
1: Sim.
2: E consegue dar conta de fazer essa coisa, né, virar, uhum, né, sair da normalidade.
1: Sim.
2: A grande questão depois, que daí ele destrói o estúdio, né, e literalmente é devidamente demitido por conta disso.
1: Uhum.
2: Mas, por engano, o diretor acaba convidando ele para uma festa na casa dele.
1: Uhum.
2: E aí, quando ele vai para a festa na casa do diretor, a coisa desanda, porque daí é o mesmo ser desastrado que acaba

0: enquanto ator, ele era muito bom. Então, sem dúvida nenhuma, é um clássico da comédia, uhum, e vale a pena ser visto. Com se não, né, caso não tenham visto, caso não conheçam, fica a dica, não só para conhecer o filme, mas também, principalmente, conhecer os outros filmes dele.
1: Sim, a gente já falou, do Peter Sellers é excelente.
0: Se eu não me engano, a gente falou aqui da Pantera Cor-de-Rosa, uhum, mas a versão com o Peter Sellers, ou os filmes com o Peter Sellers, são impagáveis. Uhum.
1: Vocês falaram da versão nova com o Steve Martin, né? Então, da antiga ainda vocês não falaram.
0: Se eu não me engano, agora não lembro de cabeça, mas a gente já comentou, eu sei que a gente já fez comentários, e eu acho que a gente falou da nova, da versão nova do Steve Martin, uhum, mas faz bastante tempo também.
1: Ah, e o Peter Sellers está também, para mim, um dos meus filmes favoritos, que é o Doctor Strangelove lá, né? Que é, ele tá ali naquele filme, ele tá e faz três papéis, e é cada um mais engraçado que o outro, assim, é espetacular. E aqui, pô, eu gosto muito, assim, desse tipo... Porque é uma comédia bem experimental aqui, né? Como você falou, essa primeira cena, eu acho que ela tem uns 15 minutos, por aí. E é 15 minutos de, tipo, escalando, e você não consegue parar de rir de tanta coisa que vai acontecendo o tempo inteiro. E não é aquela coisa de piadinha, sabe? Tipo, é um humor físico que ele tem ali, que ele vai... As coisas vão caindo, e ele... Sabe? Aquela coisa, assim... É tudo o Peter Sellers, né? Se fosse outro ator, provavelmente não funcionaria.
0: Acho que não funcionaria tão bem.
1: De jeito nenhum. É muito bom, assim. E realmente vale... O filme que tem o Peter Sellers, vale você assistir só por conta dele.
0: Eu acho que só os 15 primeiros minutos do filme...
1: Já vale.
0: Se não tiver com tempo para assistir tudo, esses 15 primeiros minutos vai ser... Já tem aí a dose de risada para a semana inteira.
1: Ah, com certeza.
0: Fazer uma pequena pausa?
1: Vamos lá.
0: Então, vamos com um clássico. Vamos com Elvis Presley, numa versão do Junk XL Remix. Vamos com A Little Less Conversation, uma versão que ficou muito, muito conhecida aí há pouco tempo atrás. Elvis Presley.

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1: Voltamos aqui com mais um Papo Cinema. Eu, Jean Tomás, juntamente com o Nielson Modro. Acabamos de ouvir A Little Less Conversation, do Elvis Presley, mais um remix aí do Junkie XL. E essa música tem tudo a ver com o filme que a gente está falando hoje aqui, Um Convidado Bem Trapalhão, clássico do Peter Sellers, que o Nielsen vai contar um pouco pra gente agora do roteiro.
2: Então, o roteiro não tem muito o que contar, a gente já falou, já basicamente, falou. Né? Conta a história do Rundi V. Bakshi, que é um indiano, é um ator indiano, que é feito pelo Peter Sellers, que é todo atrapalhado, né? E no começo do filme ele acaba destruindo aí de forma acidental um grande set de filmagem e acaba sendo despedido por conta disso. Aliás, essa cena inicial, é que eu falei, acho que é uma das mais hilárias que eu vi na minha vida, é aquela cena em que ele é para ser morto, né? É só tocar uma corneta e morrer, só que a coisa desanda, essa morte dele rende. E por isso que a gente falou, acho que o fato de ser ele que funciona muito bem. Sim. Acho que poucos atores conseguiriam isso, teriam essa mesma capacidade física, né? De trabalhar com humor. E aí, apesar dele ser despedido, ele acaba sendo convidado, por engano, para uma grande festa, justamente na casa do produtor do filme. E aí é onde ele acaba criando uma série de confusões e aquelas coisas assim, nonsense, que ele acaba não cruzando diretamente com o produtor do filme, né, que é o responsável ali pelo filme. Mas só acontece isso depois que a coisa já desandou. Aquelas coisas que funcionam muito bem na comédia, como eu falei, é nonsense, mas que funciona muito bem. Né? Definitivamente é um filme que é clássico do ponto de vista da comédia. Não tem como ser diferente. Assim como tem outros, né? A gente pensa em clássicos da comédia, pensa em Gordo e Magro, pensa
1: Os Três Patetas,
2: e são, né, aquelas gags infinitas, né?
1: Sim, exato. E eu acho muito legal que, como eu falei no primeiro bloco, esse aqui é um filme que é uma cápsula no tempo, porque ele tem várias coisas que tanto não funcionariam hoje em dia, né? Na verdade, não seria nem de bom grado ser feito hoje em dia, como o principal fato dele ser ser o Peter Sellers, né? Uma pessoa branca, tal, europeia, e ele tá fazendo ali um indiano, né? Ele pinta o rosto dele e tal, ele faz o sotaque lá, ultra mega, né? Como é que eu posso dizer? Caricato, né? Então é um negócio meio... Hoje em dia, com certeza, não funcionaria, mas, né, é da época, a gente tem que entender isso. Mas ele também tem outros pontos, como, por exemplo, a casa que eles estão, que é uma casa que é muito anos 60, assim, porque ela é a casa do futuro, então tudo é controlado por um computador, né? Aquela coisa só faz sentido num filme de comédia,
2: época, né?
1: Não, é na época e num filme de comédia, né? Porque nessa época tinha aquele negócio do retrofuturismo e tal, que eles adoravam fazer essas coisas. Mas funciona também muito bem com o filme de comédia, né? Porque tudo é controlado por botão, então sempre tem a oportunidade de apertar um botão e fazer alguma coisa. A casa tem uma piscina no meio da casa que você tem que passar por ela, em vez de ser uma ponte, é umas bolinhas que você tem que pisar nas... umas coisas que não fazem o menor sentido, né? Que só foi construída para aquele filme mesmo e é colocado aqui e você vê que tudo está muito bem colocado, né? As primeiras cenas ali na casa, ele vai te apresentando o layout da casa, né? E daí depois, em cada lugar que ele vai, você vai vendo como que ele vai destruir aquele lugar ou vai fazer alguma coisa de engraçada ali, né? Então, é muito disso também. Então, quem for assistir, assista com a cabeça de que esse é um filme dos anos 60, né, galera? Então, né, tem aquela cena que você falou do elefante, que eu achei um pouco... Eu senti um pouco que aquele elefante estava sendo meio maltratado ali enquanto estava acontecendo aquilo. Então, é um negócio que hoje em dia é um pouco... Você assiste assim com pesar, né? Mas, né, vai assistir com essa cabeça que, apesar dessas coisas, é um filme muito engraçado e que é pra família toda, eu acho também. Não tem nada assim de muito.
2: Não, acho que não tem nada
1: de, né,
2: comprometedor.
1: Não é.
2: Mas é que são outra época. Né? Eu, por exemplo, gosto muito também do Mel Brooks. O Mel Brooks era excelente também. Ele fazia os filmes e ele fazia os roteiros. E também é desse período, é dessa época. Ele fazia algumas sátiras. Mas é um óbvio, são filmes que até certo ponto tem certas coisas que são datadas, como você falou, porque o mundo mudou, a gente tem uma outra concepção hoje. Mesmo se pensar aqui no Brasil, Trapalhões, a gente pega esquetes do Trapalhões, pega o que eles faziam nos anos 70, anos 80, hoje impensável. Depois dos Trapalhões, Cacete e Planeta, hoje impensável. Cacete e Planeta de jeito nenhum. E era TV aberta. Então, ainda que fosse no horário mais tarde, Né? Hoje, de forma nenhuma, eles mesmos falam isso. Tem entrevista deles falando, ah, hoje a gente não faria mais. Uhum. Não teria condições de fazer humor hoje. Porque era um humor totalmente escrachado. E politicamente incorreto ao extremo. Então, são outros tempos. Mas do ponto de vista de que funcionava muito bem, funciona muito bem, se você pensar, ou se tivesse distanciamento e pensar, está localizado naquele período, eu acho que é perfeito. Uhum. Né? E Banzé não é assim, um desses clássicos. Não vejo, tirando uma outra questão, não vejo assim, maiores problemas, digamos assim, de não, forma
1: eu
2: geral.
1: Nem, eu não vejo nem que esse filme ele é... Eu vejo que é assim, é porque na época faziam isso e ele está fazendo, não é como se ele estivesse fazendo isso de uma maneira...
2: Pejorativa,
1: é. Tanto que o fato dele ser indiano ali, né, ele mostra como as pessoas ao redor de Hollywood têm um preconceito com o personagem dele, só pelo fato, apesar dele ser um trapalhão, mas pelo fato dele ser indiano, eles exageram ainda mais esse preconceito, né, então ele tenta ali tocar nessas coisas, mas como é um filme muito antigo, né, ele tem uma visão que ainda não tá tão formada, assim, ainda acaba cometendo alguns pequenos tropeços ali na hora de fazer esse tipo de comentário, mas é isso. Vale muito a pena, assim, cara. Eu me diverti demais assistindo.
2: Perfeito. Vamos fazer mais uma pequena pausa? Vamos com Beach Boys, com Surfing USA.

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1: Estamos de volta com Papo e Cinema. Acabamos de ouvir aí Beach Boys. Tem tudo a ver com o filme, né? Que a gente está falando hoje. Um convidado bem trapalhão, que é com o Peter Sellers, clássico aí da comédia. Logicamente, a gente tem que entender que tem um espaço temporal, tem um lapso temporal bastante grande. Então, com certeza, tem que olhar aí com um olhar um pouquinho diferenciado nesse sentido, pois é um humor lá dos anos 60, final dos anos 60. Então tem algumas questões aí que obviamente hoje não cabem mais. Mas tem cenas que são hilárias, tem cenas assim que são perfeitas e continuam sendo atuais ainda hoje.
2: Sim.
1: E acho que dificilmente teria um ator que daria conta de fazer o que ele faz e ter essa mesma performance que ele tem.
2: Uhum.
1: E aí, Jean, mais algum comentário?
2: Eu gosto de uma coisa só que eu percebo nesses filmes e eu acho que falta nas comédias de hoje em dia, que é assim, tem várias coisas que não são piadas em si, mas que são colocadas como coisas engraçadas, assim. Por exemplo, o carrinho que ele tem, né? Ele tem um carrinho ultra mega bizarro. E, tipo, ele faz uma piada ali na hora que ele estaciona, que ele não consegue sair direito do carro. Mas é um negócio, assim, que é jogado ali. Tipo, não, é só pra compor o personagem e pra ser um ponto que você fala, você vai lembrar daquilo. Caraca, esse carrinho é esquisito mesmo, né? E é um carrinho esquisito, e é isso. Mas você lembra dele, porque ele é tão icônico e ele compõe tão bem o personagem, que acaba sendo muito lembrado, né? Eu acho que hoje em dia a gente tá muito nesse negócio de comédia mais realista, então é um negócio mais de comédia de roteiro, tal, e eu acho que falta um pouco dessa coisa mais criativa, assim, mais fora da casinha. Eu sinto falta nas comédias que a gente acaba tendo hoje em dia, né?
1: E tem mais um ponto, já. Normalmente, tem muita cena que era feita de improviso.
2: Uhum.
1: Eles improvisavam, e o Peter Sellers disse que era muito bom nisso também.
2: Uhum.
1: Se bobear, essa cena mesmo teve alguns improvisos ali que não estavam no script.
2: Sim, provavelmente então, a cena do começo ali, eu acho que tem
1: muito eu acho que
2: improviso.
1: Tem muita coisa que é de improviso dele.
2: Uhum.
1: Perfeito, então ficamos aqui com mais um Papo Cinema. Falamos hoje de um convidado bem trapalhão, clássico da comédia com Peter Sellers. Para quem perdeu algum dos programas, tem os podcasts no site do Cine Educação, www.modro.com.br. E para quem quiser, só se inscrever nas redes sociais, Facebook e Instagram, para acompanhar mais de perto. E hoje então anuncia a última música.
2: Vamos lá terminar com mais um musicão, com a Janis Joplin, com Peace of My Heart. Muito obrigado a todos os ouvintes, uma ótima semana e até o próximo Papo e Cinema.

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